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2: Uou, uou, uou, Super Hits chegando! Chegamos por aqui com mais uma super sequência, aqui é tudo super. Estamos chegando.
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2: Vamos que vamos, vamos! Eu sou o Fabiano Farias e é muito bom estar com você por aqui para essa sequência que a gente gosta demais de curtir. Vamos então, abrindo nossa edição de hoje com muito sucesso. Eu sou o Fabiano Farias e agradeço você pela sua companhia. Hoje, edição da quarta-feira, meio de semana, 9 de setembro de 2026. Eu digo que hoje é dia do médico veterinário e dia do administrador também. Chegando por aqui, abrindo a sequência, Zé Neto e o Cristiano, queda de moto. Começamos.

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0: romântica, Trai a Véia.
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0: E música boa que todo mundo grava e ela fica boa, mas tem umas que ficam ainda melhores. Imagina o Trai a Véia cantando romântica. Mas, ficou bom. Da Ilara com Bruno Denner, Saudadaiada. 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
1: 9:16.
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4: Super hits seguindo, aqui o sucesso não pode parar. Wesley Conrado com o Zezé de Camargo Luciano nessa regravação. Será que foi saudade? Fica bom, né? Sucessos do passado regravados, fica sempre bom, bom de ouvir. A gente curte agora.

engajamento. Israel e o Rodolfo seguindo. E mais, tá chegando mais sucesso a Maiara e a Maraísa. Se namora, super hit.

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2: 9:33.
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4: Super Hits de volta por aqui seguindo. Sucesso não para. Vem mais, Hugo Henrique tá chegando. Você mudou, ele gravou vários sucessos aí do passado, né? Cristiano Araújo, ele que era o mini Cristiano Araújo, tá cantando demais, grande compositor também, Hugo Henrique cantando agora.

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1: 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Murilo Huff, ficou bom, hein? Borboletas, Murilo Huff. O João Neto Frederico tá chegando com camisa 10, com mate, com pate. Chegando agora.
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1: 9:50.
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4: Siga sempre Super Hits, os melhores sucessos. Vem mais, por aqui tá chegando agora ele, o Sammy Rico, Último Romântico. Ficou bom isso aqui, ficou bom.

0: hoje é mais um de caixa, Teixeira.
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2: Super Hits seguindo, Henrique Castro com o grupo Menos é Mais. Nem pagando, vem mais por aqui, Luan Santana, se topa, chegando agora pra curtir.

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3: 10 horas e 6 minutos.
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6: Super Hits não para e vai seguindo com mais por aqui, sempre na sua companhia, onde você estiver. Manda aquela mensagem aqui pra rádio, aproveita e manda aí que a gente vai tocando a sua pedida. João Neto e o Frederico com camisa 10, com Mad, com Pad, chegando agora.
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0: Maia, Matheus e Cauã, Jorge Henrique e o Rodrigo.
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0: Ião todo tatuado. Chegando por aqui, ó, Daniel cantando com a Mariana Fagundes.
2: Segura, Fiat.

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3: 10 horas e 22 minutos.
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que vai, Super Hits, sempre você em primeiro lugar. Que bom, hein? Singular é o que chega por aqui, Henrique Diego. Música bonita essa, pra curtir agora. Super Hits é feito pra você.

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4: 10 horas e 37 minutos.
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5: Super Hit seguindo, o intervalo é rápido por aqui, hein? Já estamos de volta. Vem chegando por aqui o João Neto e o Frederico cantando com o Panda e a Mariana Fagundes. Pra curtir, pra curtir. É a música. Toca aquela, chegando agora. Fagundes.

Super, super hits. Guilherme Benuto, sequência em cerveja, rabo de saia, entre tapas e beijos. Aquela sequência que a gente canta junto. Maria Cecília Rodolfo, I love you, sei demais. Chegando agora.

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Uma criança, pronta para nascer, perguntou a Deus: Senhor, dizem-me que estarei sendo enviada à terra amanhã. Como eu vou viver lá, sendo assim, tão pequena e indefesa? E Deus disse: Entre muitos anjos, eu escolhi um especial para você. Esse anjo estará lhe esperando e tomará conta de você. E a criança retrucou: Mas diga-me, aqui no céu eu não faço nada a não ser cantar e sorrir, o que é suficiente para que eu seja feliz aqui. Senhor, eu serei feliz lá na terra também? E disse Deus: Seu anjo cantará e sorrirá para você. A cada dia, a cada instante, você sentirá o amor do seu anjo e será muito feliz. E a criança perguntou: Mas como poderei entender quando falarem comigo se eu não conheço a língua que as pessoas falam lá?

Deus a acalmou. Olha, com muita paciência e carinho, o seu anjo vai lhe ensinar a falar. Senhor, e o que farei quando eu quiser falar contigo? Deus respondeu: o seu anjo vai juntar suas mãozinhas e lhe ensinará a rezar. A criança ainda questionou: eu ouvi dizer que na terra há homens maus. Quem vai me proteger? E o Criador novamente tranquilizou a criança: seu anjo vai lhe defender, mesmo que signifique arriscar a própria vida dele. Mas, Senhor, eu serei sempre tão triste porque eu não vou te ver mais. E Deus a consolou de novo: olha, seu anjo sempre vai lhe falar sobre mim. Vai lhe ensinar a maneira de vir a mim e eu estarei sempre dentro de você, dentro do seu coraçãozinho. Nesse momento, havia muita paz no céu, mas as vozes da terra já podiam ser ouvidas. A criança apressada pediu para Deus: ó Deus, se eu estiver a ponto de ir agora, diga-me, por favor, qual é o nome do meu anjo? E Deus respondeu: você chamará seu anjo de... Mãe.

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2: Olá, para você desejo uma ótima quarta-feira. Vamos curtir juntos o Na Hora de Amar com a minha apresentação, locutora Patrícia Vieira. Nossa programação romântica está de primeira com o melhor da música romântica nacional e também internacional que não poderiam faltar. Vem comigo, Na Hora de Amar está começando.

0: Este é o nosso Na Hora de Amar. Por aqui, tocamos o melhor da música romântica. Em instantes eu volto com mais. Continue por aí.
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4: 11 horas e 26 minutos.
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2: O mestre dos mestres fazia uso de histórias para facilitar o ensinamento de importantes lições de vida. Seguindo o seu exemplo, o pastor João Ribe Palharim, com o apoio dos pregadores do telhado, faz o mesmo. Agora, pare tudo o que estiver fazendo, abra o seu coração e acompanhe uma das ilustrações do Reino de Deus.
6: Havia no passado um rei muito rico e orgulhoso. Todos os dias ele deixava o seu palácio, ia com uma aparatosa comitiva visitar os lugares mais pobres do seu reino, e ele ia jogando moedas pelas ruas. E o povo dizia: como é caridoso o nosso rei. E como o rei ficava orgulhoso de fazer aquele trabalho. Quanta bondade! Ai, como ele é magnânimo! E o rei ficava orgulhoso. Não havia uma só pessoa que pudesse negar que aquele rei era fora de série. Ele juntava aquela comitiva imensa com nobres e ele ia na frente jogando moedas pelas ruas. Um dia surgiu naquela cidade um homem de Deus. E vendo a ostentação descabida com que aquele rei dava as suas esmolas e a maneira espetaculosa como ele exercia a caridade, aquele homem de Deus disse: a caridade, a esmola no coração desse rei, é como areia atirada sobre um rochedo. Ninguém entendeu quando ele disse isso. E ele voltou a explicar. A pessoa que dá esmolas com ostentação é semelhante a um rochedo coberto de areia. O coração dela é como esse rochedo coberto de areia. Porque quando vem a chuva, lava e a pedra fica lisa. E não se encontra nada além da rocha dura. Assim o coração desse rei é duro como um rochedo. E apenas sobre ele essa poeira de esmola que ele faz com vaidade e ostentação. Confirmando as palavras do homem de Deus, o Senhor Jesus havia dito antes: guardai-vos de fazer a vossa esmola diante dos homens, para serdes vistos por eles. Aliás, não tereis galardão algum junto de vosso Pai, que está nos céus. Quando, pois, deres esmola, não faças tocar trombeta diante de ti, como fazem os hipócritas nas sinagogas e nas ruas, para serem glorificados pelos homens. Em verdade vos digo que já receberam o seu galardão. Qual é o galardão de uma pessoa que faz caridade por ostentação? A recompensa dela é o elogio. Qual era a recompensa daquele rei vaidoso? O povo dizendo: ai, como o nosso rei é bonzinho, como o nosso rei é caridoso. Ouvindo esses elogios, ele já se sentia pago, recompensado. É isso que Jesus quer dizer. Na verdade, eles já receberam o galardão. Mas você, quando der a tua esmola, que a tua mão esquerda não fique sabendo o que a outra está dando. E teu Pai, que te vê em secreto, te recompensará.

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De volta à nossa programação do Na Hora de Amar, por aqui, o melhor da música romântica para você, querido ouvinte. Vamos curtir mais um bloco? Vem comigo!

0: Você ouviu mais um programa Na Hora de Amar. Que alegria foi levar para você essas músicas maravilhosas. Obrigada, viu, pela audiência, pelo carinho. Te desejo tudo de bom. Um beijo e até o nosso próximo programa.
1: Mais 11 horas e 52 minutos.
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3: Geralmente os pais recompensam o bom comportamento da criança com comida ou dinheiro. Mas o que a criança quer ainda mais é que suas carências afetivas sejam supridas. Falaremos mais a respeito disso na edição de hoje de Valor para a Família. Meu nome é Rosa Maria, trazendo até você Valor para a Família, um programa de conselhos práticos com o psicólogo e conselheiro familiar, Dr. Dobson. Doutor, aqui temos uma carta de um pai que diz: eu me preocupo com a possibilidade de dar ênfase demais ao materialismo com meus filhos. As recompensas precisam ser sob a forma de dinheiro ou brinquedos?
4: É claro que não. Quando minha filha tinha 3 anos, eu comecei a ensinar-lhe algumas técnicas básicas de leitura. Pelo fato das sessões de treinamento acontecerem depois do jantar toda a noite, a principal fonte de motivação eram pedacinhos de chocolate. Uma noite eu estava sentado no chão treinando várias letras novas com ela, quando ouviu-se um estrondo terrível na vizinhança. Toda a família correu para fora e viu que um adolescente tinha batido o seu carro na nossa rua. O menino não estava muito ferido, mas o carro dele estava todo arrebentado. Só quando a agitação diminuiu, notamos que nossa filha não tinha nos seguido até lá fora. Aí eu voltei para a sala e lá a encontrei com os braços dentro do pacote de 1 quilo de chocolate que eu tinha deixado para trás.
3: Tenho certeza de que estava com o rosto coberto de chocolate.
4: Estava mesmo. E quando ela me viu chegando, conseguiu enfiar outro bombom nas bochechas gordinhas. Naquele dia, aprendi uma das limitações de usar recompensas materiais, pelo menos do tipo comestível. É verdade, Rosa Maria. Qualquer coisa que é desejada pode servir como recompensa de um determinado comportamento. As recompensas mais óbvias para animais são aquelas que satisfazem necessidades físicas, apesar de humanos serem mais motivados a resolver suas grandes carências psicológicas. Crianças e adultos de todas as idades buscam satisfação constante das suas carências afetivas, inclusive o desejo de amor, aceitação social e autorrespeito.
3: O Dr. Dobson continuará amanhã com algumas sugestões sobre como suprir as carências afetivas de seu filho com métodos de reforço. Apesar dessas técnicas não serem tão óbvias quanto dar doces de recompensa, você verá que são igualmente eficazes. Elogios de um pai têm muita importância e muito valor emocional e serão lembrados por muito tempo. Os comentários do Dr. Dobson no programa de hoje foram extraídos do livro Dr. Dobson Answers Your Questions. O Dr. Dobson Responde às Suas Perguntas, publicado pela Tyndale House. Francisco Borges interpretou a voz do Dr. Dobson neste programa. Meu nome é Rosa Maria e convido você a estar conosco novamente na próxima edição de Valor para a Família.
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7: Lembro-me ainda quando era criança e divertia as pessoas com a ideia de que eu jamais ficaria velho. Morrer então, nem pensar. Eu jamais iria morrer. Conforme fui crescendo também minha convicção. Quando desabrochava a juventude, eu descobri a vida. Descobri também que o homem chora. A linda donzela com quem pensava que passaria a vida toda foi embora. Bem, consolei-me com a ideia de que perder apenas uma batalha. Afinal, para quem não morre,

0: ingrata e desprovida de piedade. Ainda bem que tinha a Amada para me dar seu ombro e o seu peito para levar meu pranto. Da Amada também vem compreensão e faz brotar o temporal que escureceu minha alma. Já sem saber se resta ainda um coração, vem mais um golpe. O filho ingrato fere fundo e o irmão, apoio certo que restava, me lança fora, desfere o golpe fatal. Velho, cansado foi a vida, a realidade. Também passei, agora posso compreender. Não se precisa a eternidade para ser velho, nem se precisa da morte para morrer. Eu transformei em prosa a reflexão de uma bonita poesia, de um sábio poeta. Como é que você costuma receber os contras que a vida traz? Costuma se afetar por eles a ponto de se desesperar? E então corre o risco de envelhecer depressa e morrer cedo, ainda que continue vivendo. É isso? Se permitir que as pancadas que a vida traz o afetem tanto, não terá forças para atingir suas metas. Você vive num mundo cheio de ingratidão, de incompreensão, de intrigas e brigas sem fim. Você tem que se tornar invulnerável a esses ataques externos. Pare de ouvir o que as pessoas falam, o que elas fazem. Você é você e tem que continuar. Você tem que prosseguir. Não é o caso de se tornar frio sem sentimento. A questão é entender que as dores do caminho fazem parte dele. Você tem que trilhar o caminho. Tem também que passar pelas dores. Elas fazem parte, não tem outro jeito. Mas você pode ser invulnerável. Não se deixar afetar. Continue, nunca se esqueça. Tudo vai passar. Continue então, invulnerável. Sem se abater pelas dores da estrada. Porque não se precisa a eternidade para ser velho. Nem se precisa da morte.
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4: Uma criança, pronta para nascer, perguntou a Deus: Senhor, dizem-me que estarei sendo enviada à terra amanhã. Como eu vou viver lá, sendo assim, tão pequena e indefesa? E Deus disse: entre muitos anjos, eu escolhi um especial para você. Esse anjo estará lhe esperando e tomará conta de você. E a criança retrucou: mas diga-me, aqui no céu eu não faço nada a não ser cantar e sorrir, o que é suficiente para que eu seja feliz aqui. Senhor, eu serei feliz lá na terra também? E disse Deus: seu anjo cantará e sorrirá para você. A cada dia, a cada instante, você sentirá o amor do seu anjo e será muito feliz. E a criança perguntou: mas como poderei entender quando falarem comigo se eu não conheço a língua que as pessoas falam lá? Deus a acalmou. Olha, com muita paciência e carinho, o seu anjo vai lhe ensinar a falar. Senhor, e o que farei quando eu quiser falar contigo? Deus respondeu: o seu anjo vai juntar suas mãozinhas e lhe ensinará a rezar. A criança ainda questionou: eu ouvi dizer que na terra há homens maus. Quem vai me proteger? E o Criador novamente tranquilizou a criança: seu anjo vai lhe defender, mesmo que signifique arriscar a própria vida dele. Mas, Senhor, eu serei sempre tão triste porque eu não vou te ver mais. E Deus a consolou de novo: olha, seu anjo sempre vai lhe falar sobre mim. Vai.

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Seja bem-vindo ao Madrugada Insônia. Eu sou Wanderson Dallas e vou estar com você nesta madrugada especial.

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1: Essa aqui eu vou oferecer pra mim mesmo, que eu amo essa música. Estou.

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0: Fica aí, já já tem mais música no Madrugada Insônia.
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2: Meia-noite e 50 minutos.
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0: pequena parada e logo mais tem mais música na madrugada.
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2: 1:46.
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0: vou e volto. Madrugada Insônia continua em instantes.
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4: 2 horas e 40 minutos.
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0: Tim Maia.
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0: Mr. Kevin Johansen.
1: Gracias. Obrigado por o convite.
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0: Daqui a pouco eu volto com mais Madrugada Insônia. 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
2: 3 horas e 32 minutos.
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3: 4:23.
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Em nome do Pai, e do Filho, e do Espírito Santo. Amém. Creio em Deus Pai, Todo-Poderoso, Criador do céu e da terra, e em Jesus Cristo, seu único Filho, nosso Senhor, que foi concebido pelo poder do Espírito Santo, nasceu da Virgem Maria, padeceu sob Pôncio Pilatos, foi crucificado, morto e sepultado, desceu à mansão dos mortos, ressuscitou ao terceiro dia, subiu aos céus, está sentado à direita de Deus Pai Todo-Poderoso, de onde há de vir a julgar os vivos e os mortos. Creio no Espírito Santo, na Santa Igreja Católica, na comunhão dos santos, na remissão dos pecados, na ressurreição da carne e na vida eterna. Amém. Pai nosso, que estais nos céus, santificado seja o vosso nome, venha a nós o vosso reino. Seja feita a vossa vontade, assim na terra como no céu. O pão nosso de cada dia nos dai hoje, perdoai as nossas ofensas, assim como nós perdoamos a quem nos tem ofendido. E não nos deixeis cair em tentação, mas livrai-nos do mal. Amém. A primeira Ave Maria, em honra a Deus Pai. Ave Maria, cheia de graça, o Senhor é convosco, bendita sois vós entre as mulheres, e bendito é o fruto do vosso ventre, Jesus. Santa Maria, Mãe de Deus, rogai por nós, pecadores, agora e na hora de nossa morte. Amém. A segunda Ave Maria, em honra a Deus Filho. Ave Maria, cheia de graça, o Senhor é convosco. Bendita sois vós entre as mulheres, e bendito é o fruto do vosso ventre, Jesus. Santa Maria, Mãe de Deus, rogai por nós, pecadores, agora e na hora de nossa morte. Amém. A terceira Ave Maria, em honra ao Espírito Santo. Ave Maria, cheia de graça, o Senhor é convosco, bendita sois vós entre as mulheres, e bendito é o fruto do vosso ventre, Jesus. Santa Maria, Mãe de Deus, rogai por nós, pecadores, agora e na hora de nossa morte. Amém. Glória ao Pai, ao Filho e ao Espírito Santo, como era no princípio, agora e sempre. Amém. Primeiro mistério gozoso. Nós queremos contemplar a anunciação do anjo à Virgem Maria. O anjo chega àquela menina de 14, 15 anos e lhe anuncia: você vai ser mãe de Jesus, você vai ser mãe do Salvador. Gente, o céu esperava aquele sim. O céu estava ansioso por aquele sim. Aquela mulher daria luz ao Salvador. Se a primeira mulher deu a luz ao pecado, se a primeira mulher deu a luz às trevas, esta daria a luz ao mundo. Mas ela precisava dizer seu sim, e ela disse sim. Rezemos juntos. Pai nosso, que estais nos céus, santificado seja o vosso nome. Venha a nós o vosso reino, seja feita a vossa vontade, assim na terra como no céu. O pão nosso de cada dia nos dai hoje, perdoai as nossas ofensas, assim como nós perdoamos a quem nos tem ofendido. E não nos deixeis cair em tentação, mas livrai-nos do mal. Amém. Ave Maria, cheia de graça, o Senhor é convosco. Bendita sois vós entre as mulheres, e bendito é o fruto do vosso ventre, Jesus. Santa Maria, Mãe de Deus, rogai por nós, pecadores, agora e na hora de nossa morte. Amém. Ave Maria, cheia de graça, o Senhor é convosco. Bendita sois vós entre as mulheres, e bendito é o fruto do vosso ventre, Jesus. Santa Maria, Mãe de Deus, rogai por nós, pecadores, agora e na hora de nossa morte. Amém. Ave Maria, cheia de graça, o Senhor é convosco. Bendita sois vós entre as mulheres, e bendito é o fruto do vosso ventre, Jesus. Santa Maria, Mãe de Deus, rogai por nós, pecadores, agora e na hora de nossa morte. Amém. Ave Maria, cheia de graça, o Senhor é convosco. Bendita sois vós entre as mulheres, e bendito é o fruto do vosso ventre, Jesus. Santa Maria, Mãe de Deus, rogai por nós, pecadores, agora e na hora de nossa morte. Amém. Ave Maria, cheia de graça, o Senhor é convosco. Bendita sois vós entre as mulheres, e bendito é o fruto do vosso ventre, Jesus. Santa Maria, Mãe de Deus, rogai por nós, pecadores, agora e na hora de nossa morte. Amém.
Ave Maria, cheia de graça, o Senhor é convosco. Bendita sois vós entre as mulheres e bendito é o fruto do vosso ventre, Jesus. Santa Maria, Mãe de Deus, rogai por nós, pecadores, agora e na hora de nossa morte. Amém. Ave Maria, cheia de graça, o Senhor é convosco. Bendita sois vós entre as mulheres e bendito é o fruto do vosso ventre, Jesus. Santa Maria, Mãe de Deus, rogai por nós, pecadores, agora e na hora de nossa morte. Amém. Ave Maria, cheia de graça, o Senhor é convosco. Bendita sois vós entre as mulheres e bendito é o fruto do vosso ventre, Jesus. Santa Maria, Mãe de Deus, rogai por nós, pecadores, agora e na hora de nossa morte. Amém. Ave Maria, cheia de graça, o Senhor é convosco. Bendita sois vós entre as mulheres e bendito é o fruto do vosso ventre, Jesus. Santa Maria, Mãe de Deus, rogai por nós, pecadores, agora e na hora de nossa morte. Amém. Ave Maria, cheia de graça, o Senhor é convosco. Bendita sois vós entre as mulheres e bendito é o fruto do vosso ventre, Jesus. Santa Maria, Mãe de Deus, rogai por nós, pecadores, agora e na hora de nossa morte. Amém. Glória ao Pai, ao Filho e ao Espírito Santo, como era no princípio, agora e sempre. Amém. Ó meu Jesus, livrai-me do fogo do inferno, levai as almas todas para o céu e socorrei principalmente as que mais precisarem da vossa misericórdia. Nossa Senhora do Carmo, rogai por nós. Santa Teresinha do Menino Jesus, rogai por nós. Segundo mistério gozoso, nós queremos contemplar a visitação de Nossa Senhora à sua prima Santa Isabel. Que bonito, quando Nossa Senhora descobre que a sua prima está grávida por um milagre de Deus e quer correr logo para ajudar a sua prima. Nossa Senhora é generosa, Nossa Senhora é caridosa e quer prestar um serviço e sai correndo imediatamente para ajudar sua prima Isabel. Quando Isabel vê Nossa Senhora, o seu ventre pula de alegria. João Batista, que já está lá dentro, pula de alegria ao se encontrar com o Salvador da humanidade. E Isabel diz: bendita és tu entre as mulheres e bendito é o fruto que nasceu do teu ventre. Meditemos juntos esse grande mistério de nossa fé. Pai nosso, que estais nos céus, santificado seja o vosso nome. Venha a nós o vosso reino, seja feita a vossa vontade, assim na terra como no céu. O pão nosso de cada dia nos dai hoje, perdoai as nossas ofensas, assim como nós perdoamos a quem nos tem ofendido. E não nos deixeis cair em tentação, mas livrai-nos do mal. Amém. Ave Maria, cheia de graça, o Senhor é convosco. Bendita sois vós entre as mulheres, e bendito é o fruto do vosso ventre, Jesus. Santa Maria, Mãe de Deus, rogai por nós, pecadores, agora e na hora de nossa morte. Amém. Ave Maria, cheia de graça, o Senhor é convosco. Bendita sois vós entre as mulheres e bendito é o fruto do vosso ventre, Jesus. Santa Maria, Mãe de Deus, rogai por nós, pecadores, agora e na hora de nossa morte. Amém. Ave Maria, cheia de graça, o Senhor é convosco. Bendita sois vós entre as mulheres e bendito é o fruto do vosso ventre, Jesus. Santa Maria, Mãe de Deus, rogai por nós, pecadores, agora e na hora de nossa morte. Amém. Ave Maria, cheia de graça, o Senhor é convosco. Bendita sois vós entre as mulheres e bendito é o fruto do vosso ventre, Jesus. Santa Maria, Mãe de Deus, rogai por nós, pecadores, agora e na hora de nossa morte. Amém. Ave Maria, cheia de graça, o Senhor é convosco. Bendita sois vós entre as mulheres e bendito é o fruto do vosso ventre, Jesus. Santa Maria, Mãe de Deus, rogai por nós, pecadores, agora e na hora de nossa morte. Amém. Ave Maria, cheia de graça, o Senhor é convosco. Bendita sois vós entre as mulheres e bendito é o fruto do vosso ventre, Jesus. Santa Maria, Mãe de Deus, rogai por nós, pecadores, agora e na hora de nossa morte. Amém. Ave Maria, cheia de graça, o Senhor é convosco. Bendita sois vós entre as mulheres e bendito é o fruto do vosso ventre, Jesus. Santa Maria, Mãe de Deus, rogai por nós, pecadores, agora e na hora de nossa morte. Amém. Ave Maria, cheia de graça, o Senhor é convosco. Bendita sois vós entre as mulheres e bendito é o fruto do vosso ventre, Jesus.
Santa Maria, Mãe de Deus, rogai por nós, pecadores, agora e na hora de nossa morte. Amém. Ave Maria, cheia de graça, o Senhor é convosco. Bendita sois vós entre as mulheres e bendito é o fruto do vosso ventre, Jesus. Santa Maria, Mãe de Deus, rogai por nós, pecadores, agora e na hora de nossa morte. Amém. Ave Maria, cheia de graça, o Senhor é convosco. Bendita sois vós entre as mulheres e bendito é o fruto do vosso ventre, Jesus. Santa Maria, Mãe de Deus, rogai por nós, pecadores, agora e na hora de nossa morte. Amém. Glória ao Pai, ao Filho e ao Espírito Santo, como era no princípio, agora e sempre. Amém. Ó meu Jesus, perdoai-me, livrai-me do fogo do inferno, levai as almas todas para o céu e socorrei principalmente as que mais precisarem da vossa misericórdia. Nossa Senhora do Carmo, rogai por nós. Padre Pio, rogai por nós. Terceiro mistério gozoso. Nós queremos contemplar o nascimento do menino Jesus. Gente, que coisa linda! A luz brilhou, Jesus nasceu. O mundo que vivia nas trevas viu uma grande luz. Veja, o primeiro homem nos levou ao pecado. O primeiro homem nos levou à perdição. Agora está nascendo o segundo Adão, Jesus Cristo.

nos levou ao pecado. O primeiro homem nos levou à perdição. Agora está nascendo o segundo Adão, Jesus Cristo, o Salvador da humanidade. Ele vai salvar os homens dos seus pecados. Que alegria! Meditemos com alegria este mistério. Pai nosso, que estais nos céus, santificado seja o vosso nome. Venha a nós o vosso reino, seja feita a vossa vontade, assim na terra como no céu. O pão nosso de cada dia nos dai hoje. Perdoai as nossas ofensas, assim como nós perdoamos a quem nos tem ofendido. E não nos deixeis cair em tentação, mas livrai-nos do mal. Amém. Ave Maria, cheia de graça, o Senhor é convosco. Bendita sois vós entre as mulheres. E bendito é o fruto do vosso ventre, Jesus. Santa Maria, Mãe de Deus, rogai por nós, pecadores, agora e na hora de nossa morte. Amém. Ave Maria, cheia de graça, o Senhor é convosco. Bendita sois vós entre as mulheres e bendito é o fruto do vosso ventre, Jesus. Santa Maria, Mãe de Deus, rogai por nós, pecadores, agora e na hora de nossa morte. Amém. Ave Maria, cheia de graça, o Senhor é convosco. Bendita sois vós entre as mulheres e bendito é o fruto do vosso ventre, Jesus. Santa Maria, Mãe de Deus, rogai por nós, pecadores, agora e na hora de nossa morte. Amém. Ave Maria, cheia de graça, o Senhor é convosco. Bendita sois vós entre as mulheres e bendito é o fruto do vosso ventre, Jesus. Santa Maria, Mãe de Deus, rogai por nós, pecadores, agora e na hora de nossa morte. Amém. Ave Maria, cheia de graça, o Senhor é convosco. Bendita sois vós entre as mulheres e bendito é o fruto do vosso ventre, Jesus. Santa Maria, Mãe de Deus, rogai por nós, pecadores, agora e na hora de nossa morte. Amém. Ave Maria, cheia de graça, o Senhor é convosco. Bendita sois vós entre as mulheres e bendito é o fruto do vosso ventre, Jesus. Santa Maria, Mãe de Deus, rogai por nós, pecadores, agora e na hora de nossa morte. Amém. Ave Maria, cheia de graça, o Senhor é convosco. Bendita sois vós entre as mulheres e bendito é o fruto do vosso ventre, Jesus. Santa Maria, Mãe de Deus, rogai por nós, pecadores, agora e na hora de nossa morte. Amém. Ave Maria, cheia de graça, o Senhor é convosco. Bendita sois vós entre as mulheres e bendito é o fruto do vosso ventre, Jesus. Santa Maria, Mãe de Deus, rogai por nós, pecadores, agora e na hora de nossa morte. Amém. Ave Maria, cheia de graça, o Senhor é convosco. Bendita sois vós entre as mulheres e bendito é o fruto do vosso ventre, Jesus. Santa Maria, Mãe de Deus, rogai por nós, pecadores, agora e na hora de nossa morte. Amém. Ave Maria, cheia de graça, o Senhor é convosco. Bendita sois vós entre as mulheres e bendito é o fruto do vosso ventre, Jesus. Santa Maria, Mãe de Deus, rogai por nós, pecadores, agora e na hora de nossa morte. Amém. Glória ao Pai, ao Filho e ao Espírito Santo, como era no princípio, agora e sempre. Amém. Ó meu Jesus, perdoai-me, livrai-me do fogo do inferno, levai as almas todas para o céu e socorrei principalmente as que mais precisarem da vossa misericórdia. Nossa Senhora do Carmo, rogai por nós. São Francisco de Assis, rogai por nós. Nós queremos contemplar a apresentação do menino Jesus no templo. Que maravilha! Nossa Senhora, seguindo as leis da época, leva Jesus para ser apresentado. E para a surpresa dela, ela recebe profecias. Profecias de Simeão. Este menino será causa de soerguimento para muitos, mas de queda para outros. Ou seja, quem crer em Jesus será salvo. Quem não crer nele será condenado. E ao mesmo tempo ela recebe uma profecia. Uma espada de dor vai transpassar sua alma, se referindo a toda dor que Nossa Senhora iria viver, principalmente na paixão do seu filho. Rezemos. Pai nosso, que estais nos céus, santificado seja o vosso nome. Venha a nós o vosso reino, seja feita a vossa vontade, assim na terra como no céu. O pão nosso de cada dia nos dai hoje, perdoai as nossas ofensas, assim como nós perdoamos a quem nos tem ofendido, e não nos deixeis cair em tentação, mas livrai-nos do mal. Amém. Ave Maria, cheia de graça, o Senhor é convosco, bendita sois vós entre as mulheres, e bendito é o fruto do vosso ventre, Jesus. Santa Maria, Mãe de Deus, rogai por nós, pecadores,
agora e na hora de

nossa morte. Amém. Ave Maria, cheia de graça, o Senhor é convosco. Bendita sois vós entre as mulheres e bendito é o fruto do vosso ventre, Jesus. Santa Maria, Mãe de Deus, rogai por nós, pecadores, agora e na hora de nossa morte. Amém. Ave Maria, cheia de graça, o Senhor é convosco. Bendita sois vós entre as mulheres e bendito é o fruto do vosso ventre, Jesus. Santa Maria, Mãe de Deus, rogai por nós, pecadores, agora e na hora de nossa morte. Amém. Ave Maria, cheia de graça, o Senhor é convosco. Bendita sois vós entre as mulheres e bendito é o fruto do vosso ventre, Jesus. Santa Maria, Mãe de Deus, rogai por nós, pecadores, agora e na hora de nossa morte. Amém. Ave Maria, cheia de graça, o Senhor é convosco. Bendita sois vós entre as mulheres e bendito é o fruto do vosso ventre, Jesus. Santa Maria, Mãe de Deus, rogai por nós, pecadores, agora e na hora de nossa morte. Amém. Ave Maria, cheia de graça, o Senhor é convosco. Bendita sois vós entre as mulheres e bendito é o fruto do vosso ventre, Jesus. Santa Maria, Mãe de Deus, rogai por nós, pecadores, agora e na hora de nossa morte. Amém. Ave Maria, cheia de graça, o Senhor é convosco. Bendita sois vós entre as mulheres e bendito é o fruto do vosso ventre, Jesus. Santa Maria, Mãe de Deus, rogai por nós, pecadores, agora e na hora de nossa morte. Amém. Ave Maria, cheia de graça, o Senhor é convosco. Bendita sois vós entre as mulheres e bendito é o fruto do vosso ventre, Jesus. Santa Maria, Mãe de Deus, rogai por nós, pecadores, agora e na hora de nossa morte. Amém. Ave Maria, cheia de graça, o Senhor é convosco. Bendita sois vós entre as mulheres e bendito é o fruto do vosso ventre, Jesus. Santa Maria, Mãe de Deus, rogai por nós, pecadores, agora e na hora de nossa morte. Amém. Ave Maria, cheia de graça, o Senhor é convosco. Bendita sois vós entre as mulheres e bendito é o fruto do vosso ventre, Jesus. Santa Maria, Mãe de Deus, rogai por nós, pecadores, agora e na hora de nossa morte. Amém. Glória ao Pai, ao Filho e ao Espírito Santo, como era no princípio, agora e sempre. Amém. Ó meu Jesus, perdoai-me, livrai-me do fogo do inferno, levai as almas todas para o céu e socorrei principalmente as que mais precisarem da vossa misericórdia. Nossa Senhora do Carmo, rogai por nós. Santa Teresa de Jesus, rogai por nós. Quinto e último mistério gozoso, nós queremos contemplar a perda e o encontro do menino Jesus no templo. Jesus se perde de Nossa Senhora e fica 3 dias perdido e Nossa Senhora um pouco preocupada com toda essa situação. Mas quando encontra ele, Jesus diz algo que chama a atenção. Eu vim aqui para fazer a vontade do meu Pai. E a Bíblia diz que Nossa Senhora, em vez de brigar com o menino, Nossa Senhora fica em silêncio e guarda todas essas coisas no coração. Ela sabe que o filho não é dela. Ela vai entendendo que o filho veio para uma missão. E ela, desde então, desde cedo, aprende a despojar-se, aprende a dar esse menino para a salvação da humanidade. Meditemos juntos esse mistério, que nós tenhamos a coragem de também nós fazermos a vontade de Deus na nossa vida. Pai nosso, que estais nos céus, santificado seja o vosso nome, venha a nós o vosso reino, seja feita a vossa vontade, assim na terra como no céu. O pão nosso de cada dia nos dai hoje, perdoai as nossas ofensas, assim como nós perdoamos a quem nos tem ofendido. E não nos deixeis cair em tentação, mas livrai-nos do mal. Amém. Ave Maria, cheia de graça, o Senhor é convosco. Bendita sois vós entre as mulheres. E bendito é o fruto do vosso ventre, Jesus. Santa Maria, Mãe de Deus, rogai por nós, pecadores, agora e na hora de nossa morte. Amém. Ave Maria, cheia de graça, o Senhor é convosco. Bendita sois vós entre as mulheres, e bendito é o fruto do vosso ventre, Jesus. Santa Maria, Mãe de Deus, rogai por nós, pecadores, agora e na hora de nossa morte. Amém. Ave Maria, cheia de graça, o Senhor é convosco. Bendita sois vós entre as mulheres, e bendito é o fruto do vosso ventre, Jesus. Santa Maria, Mãe de Deus, rogai por nós, pecadores, agora e na hora de nossa morte. Amém. Ave Maria, cheia de graça, o Senhor é convosco. Bendita sois vós entre as mulheres
e bendito é o fruto do vosso ventre, Jesus. Santa Maria, Mãe de Deus, rogai por nós, pecadores, agora e na hora de nossa morte. Amém. Ave Maria, cheia de graça, o Senhor é convosco. Bendita sois vós entre as mulheres, e bendito é o fruto do vosso ventre, Jesus. Santa Maria, Mãe de Deus, rogai por nós, pecadores, agora e na hora de nossa morte. Amém. Ave Maria, cheia de graça, o Senhor é convosco. Bendita sois vós entre as mulheres, e bendito é o fruto do vosso ventre, Jesus. Santa Maria, Mãe de Deus, rogai por nós, pecadores, agora e na hora de nossa morte. Amém. Ave Maria, cheia de graça, o Senhor é convosco. Bendita sois vós entre as mulheres, e bendito é o fruto do vosso ventre, Jesus. Santa Maria, Mãe de Deus, rogai por nós, pecadores, agora e na hora de nossa morte. Amém. Ave Maria, cheia de graça, o Senhor é convosco. Bendita sois vós entre as mulheres, e bendito é o fruto do vosso ventre, Jesus. Santa Maria, Mãe de Deus, rogai por nós, pecadores, agora e na hora de nossa morte. Amém. Ave Maria, cheia de graça, o Senhor é convosco. Bendita sois vós entre as mulheres, e bendito é o fruto do vosso ventre, Jesus. Santa Maria, Mãe de Deus, rogai por nós, pecadores, agora e na hora de nossa morte. Amém. Ave Maria, cheia de graça, o Senhor é convosco. Bendita sois vós entre as mulheres, e bendito é o fruto do vosso ventre, Jesus. Santa Maria, Mãe de Deus, rogai por nós, pecadores, agora e na hora de nossa morte. Amém. Glória ao Pai, ao Filho e ao Espírito Santo, como era no princípio, agora e sempre. Amém. Ó meu Jesus, perdoai-me, livrai-me do fogo do inferno, levai as almas todas para o céu e socorrei principalmente as que mais precisarem da vossa misericórdia. Nossa Senhora do Carmo, rogai por nós. São Padre Pio, rogai por nós. Salve Rainha, Mãe de Misericórdia, vida, doçura e esperança nossa salve. A vós bradamos os degredados filhos de Eva, a vós suspirando, gemendo, chorando neste vale de lágrimas. Eis a, pois, advogada nossa, esses vossos olhos, misericordiosa nos volvei. E depois deste desterro, mostrai-nos, Jesus. Bendito é o fruto do teu ventre, ó clemente, ó piedosa, ó doce sempre Virgem Maria. Rogai por nós, Santa Mãe de Deus, para que sejamos dignos das promessas de Cristo. Amém. Foi uma alegria imensa rezar com você este terço. Que Deus te abençoe. Em nome do Pai, e do Filho, e do Espírito Santo. Amém.

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5: Voltei aqui na melhor programação. Eu falei que era VaptVupt, não era? Estamos de volta com mais Forronejo aqui na melhor programação.

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1: Fim de bloco, galera. Aproveita para respirar, mas já deixa o ouvido ligado, porque na sequência vem mais MPB, mais energia e muita diversão aqui no Avenida Brasil.
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2: 6:25.
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1: Voltamos ao ar com mais música boa. Tá começando mais um bloco do Avenida Brasil, trazendo alegria, clássicos da MPB e aquela energia que só o nosso programa tem. Fica ligado e vem comigo.

0: 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E que jornada musical foi essa? 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
1: Horas e 48 minutos.
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1: Bom dia, tá no ar o seu café com notícia, que a informação chega quente antes mesmo do primeiro gole. Pra participar, 47992-67938, que saudade da época que a gente escutava essas músicas e não tinha vergonha, né? Hoje a gente coloca a música pra ouvir e fica com vergonha do que tá ouvindo. Vamos com a previsão do tempo. Blumenau agora nesse exato momento 17 graus, a máxima hoje será de 22 graus, chuva no dia de hoje, chuva no dia de amanhã, sábado nublado, domingo chuva e segunda chuva. Lembra que sábado ia abrir um solzinho? Pois é, não vai mais. A previsão realmente é de chuva até a próxima segunda-feira. E a gente vai falar um pouquinho agora sobre a precipitação, né? O nosso radar aqui. Bom, a gente tá com uma grande nuvem em toda a região de Fazenda do Rio Grande até Jaraguá do Sul. E aí essa nuvem gigantesca está descendo para a região de Vitor Meireles, Indaial, até Balneário Camboriú, ali Rio do Sul. Vai ter muita chuva ainda, minha gente. Então, assim, ó, a gente tá com uma precipitação agora, nesse exato momento, tem trovada. Na região de Curitiba tem uma forte trovada ali naquela região ali. E essa trovada vai descer aqui para Santa Catarina, até porque essas nuvens, elas estão se deslocando para a região de Santa Catarina. Mas uma das regiões mais com previsão de mais chuva é a região ali de Pinhalzinho, Xanxerê, pega toda a região de Guarapuava, Laranjeiras do Sul. Essa região aqui, Ponta Grossa, vai chover muito, tá, gente? Então a previsão é de muita chuva ali e também acaba pegando a nossa região aqui também, né? Então nós temos previsões aí para os próximos 10 dias bem interessantes, digamos assim, de 0,32 milímetros, de 50 milímetros. Então essa nuvem vai ficar alguns dias aqui sobre a nossa região e, infelizmente, vamos ter muito

muita chuva ainda. E no dia de hoje a gente tem chuva das 9 até as 13 horas. Ali depois para um pouquinho a chuva e teremos chuva direto até amanhã sem parar. Principalmente amanhã das 6 horas da manhã até as 14 horas tem uma possibilidade de chover muito mais. É uma chuva um pouco mais forte, né? Então, temos também aí uma recomendação de alerta, né? Publicada no dia de ontem para chuva entre 30 a 60 milímetros e de 50 a 100 milímetros por dia, ventos intensos, queda de granizo, risco de queda de energia, estrago e queda de árvores e alagamentos. Então, essa é a nossa. Nosso alerta de tempestade severo, tá, gente? Ah, mas Joyce, qual é a região que vai ter a tempestade severa? Bom, aqui a gente tem uma divisória, assim, no mapa, né? Nós temos o moderado, que pega de Indaial até 3 de maio no Rio Grande do Sul. Mas também a gente tem desde Frederico Verstappen até Cianorte, o alerta severo de chuva, que é quando a gente tem de 50 a 100 milímetros em um curto espaço de tempo. Agora, a nossa região aqui de Joinville, Lages, Criciúma, tá entre o moderado e o severo, tá, gente? Então, assim, ainda não consigo passar para vocês, não vai ser muita coisa, vai ser uma coisa leve. Não tem. Porque a gente tem a região de Garopaba e Litoral, que está também com um alerta severo aqui no mapa, tá? Principalmente na região ali próxima a Florianópolis, tá com severo. E aí a gente tem aqui Presidente Getúlio, moderado, e depois a gente também tem outras regiões com um alerta severo. É isso, vamos de música. 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

Eu gosto da treta e vocês também. Vamos falar sobre o vídeo do indigenista Kleber Busato, que publicou nas redes sociais uma manifestação em defesa do povo Xoclém, destacando os impactos provocados pela operação da Barragem Norte, lá em José Boté, no Alto Vale do Itajaí. Na publicação, Busato pediu que a população dos municípios beneficiados pela estrutura reconheça a importância do povo indígena e defendeu a adoção de medidas compensatórias pelas cidades que se beneficiam pela barragem. Sejam agradecidos pelo povo Xoclém, escreveu o indigenista. Ao destacar que a comunidade vive diretamente os impactos da estrutura utilizada pelo controle das cheias dos rios Ercílio e Itajaí-Açu. A barragem norte foi construída dentro da terra indígena Imbirama, em José Boaté, com o objetivo de reduzir os efeitos das enchentes nas áreas localizadas rio abaixo. Ao longo dos anos, entretanto, a estrutura se tornou um motivo de conflito entre autoridades e a comunidade indígena, principalmente em períodos de fortes chuvas, quando é necessário elevar o nível do reservatório. O que vocês acham? Hein? Tem alguma opinião formada? É, gente, tá complicada cada vez mais essa situação aí. Fica de um lado o governo do estado, de outro lado vem a FUNAI e os indígenas, de outro lado tem nós, aqui, Rio do Sul, Blumenau, Itajaí, que precisamos da barragem, né? E aí? Será que não dá pra ver uma via de mão dupla? Complicado, né, gente? Um assunto bem complicado. Vamos de música, daqui a pouco a gente volta com mais fofoquinhas.

0: rolando nesse exato momento. E o Blumenau é campeão invicto da Taça Brasil de Bolão 16 e garantiu a vaga no Mundial. O Vasto Verde venceu os 8 jogos da competição e superou a equipe de Itajaí na final. Olha que legal, hein? A equipe feminina do Bolão 16 de Blumenau do Vasto Verde conquistou de forma invicta o título da 32ª Taça Brasil de Clubes de Bolão 16. Na final, que aconteceu na terça-feira, dia 8, o Vasto Verde superou a SCA Tiradentes de Itajaí no placar de 1.501 a 1.398. Aí a gente também, um atleta de Blumenau que foi destaque na competição, além do título coletivo, a Thaís Fabiane do Vasto Verde foi eleito destaque da competição. Vamos ao resultado dos jogos. Na Copa Libertadores, Estudiantes e Corinthians empataram em 1-1. Na Copa Sul-Americana, o Santos fez 2 e o Atlético Mineiro 0. Na Copa Libertadores, o Palmeiras venceu o LDU por 1-0. Já na Champions League, a gente teve o Barcelona, que fez 5 no Feyenoord. Já no Campeonato Brasileiro, amanhã a gente vai ter Coritiba e Atlético Paraná. E também teremos... Deixa eu olhar aqui o que nós teremos... Eu aperto nas páginas, eu perco tudo. Copa Libertadores, Independente de Vale e Flamengo. Na Copa Sul-Americana, amanhã, Cienciano e Torque. Esses serão os jogos para amanhã e hoje. E esse foi o nosso momento da bola. Bora de música!
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treta em cima de treta, gente. Meu Deus do céu, vamos lá. Hoje começa quinta-feira, Semana do Cinema, e a campanha nacional com ingressos a preços promocionais aqui em Blumenau vão estar a partir de R$10 as sessões que começam antes das 17 horas e R$12 nas sessões com início a partir das 17 horas. Os preços também valem para sábado e domingo. Então, participem da Semana do Cinema. Essa é uma campanha nacional, então todos os cinemas vão estar participando. 22 bandas de fanfarras de escolas municipais de Blumenau participarão dos desfiles da Oktoberfest na cidade. Elas foram escolhidas em uma seletiva que ocorreu em agosto, na Rua 15 de Novembro. As 5 primeiras colocadas também se apresentarão nos palcos da festa do próximo ano. Bom, a Rede Feminina de Combate ao Câncer de Blumenau apresentou a camisa oficial do Outubro Rosa de 2026. A venda começa dia 21 de setembro. A Senior Sistemas quer faturar 5 bilhões em 2030. Em agosto de 2024, ela atingiu a marca de 1 bilhão e 12 meses. E aí, vamos para o mais notícias assim de última hora. Agora, nesse exato momento, saiu uma notícia que o Mário Frias foi alvo de busca da PF em operação sobre a Dark House. Também tivemos aqui a notícia de que... Deixa eu voltar aqui. A CM Neto e o Rueda recebiam 10% de aportes de previdências de Silvor Caro. Gente, o Vorcaro abriu a boca e agora não para de sair coisa. Tô começando a ficar com medo. Vamos lá, outra notícia. PT vê campanha de Lula em risco com crise do STF e convoca reunião de urgência com os aliados. A coisa tá pegando fogo. Vamos lá. Mendonça revoga a prisão do filho do careca do INSS e fixa tornozeleira. A detenção do Romeu Antunes havia sido determinada em operação da PF, que investiga os desvios de fraudes em benefícios previdenciários. E agora ele realmente vai ficar preso, segundo o ministro André Mendonça. Outro assunto também, Fachin anulou todas as decisões do Mendonça e do Dino e tira de Moraes o inquérito das fake news. A intervenção da presidência da corte ocorreu após uma sucessão de comandos monocráticos divergentes entre os ministros. E aí, o que aconteceu? Edson Fachin, presidente do STF, suspendeu ontem a decisão do André Mendonça, que afastava o diretor-geral da Polícia Federal, Andrei Rodrigues, e também travou a ordem do Flávio Dino, que havia o reintegrado ao cargo. Fachin ainda retirou das mãos do Alexandre Moraes a relatoria do inquérito das fake news. A intervenção da presidência da corte ocorreu após essas sucessões aí de divergências entre os ministros. Ao atender o pedido da União, Fachin destacou que o choque de entendimentos judiciais paralelos configurava risco de grave lesão à ordem pública e à integridade administrativa do tribunal. Eu concordo e eu quero que pegue fogo o negócio. Vamos de música!

0: agora a gente vai para uma treta lá para Indaial, que o vereador Vanderlino acabou ontem publicando um vídeo nas redes sociais dele mostrando uma flag que havia sido rasgada, né? E aí o vereador de Indaial, que é candidato a deputado, afirmou no vídeo que o wind banner da campanha foram pagos com dinheiro roubado do povo. No vídeo, ele fala. Então, assim, eu queria poder colocar o áudio aqui para vocês ouvirem, mas a gente não pode, né? É o Lúcio Vanderlinde, uma coisa assim, Vanderlinde. É ele que era do Novo e agora, eu não sei se tá no Novo ainda ou se tá no PL. Eu não sei o que, ele fez uma mudança de partido aí, saiu a candidato. E no vídeo ele fala que a flag foi comprada com dinheiro roubado do povo, do fundo eleitoral. Meu querido, não faz isso. Não tem como te defender, infelizmente. É, gente, tá complicado. Bom, e a gente tem aqui um homem, né, que na verdade a justiça reconheceu uma união que o homem disse no processo que era uma amizade de colaboração após 10 anos juntos. Mas a justiça reconheceu a união estável e fez a partilha dos bens aqui em Santa Catarina. O relacionamento amoroso de quase 10 anos virou caso de justiça lá em Penha. Isso porque um dos homens envolvidos afirmou que a relação entre os dois era apenas uma amizade e colaboração. Mas na tese não foi aceita pela justiça. Fotografias, mensagens, comprovantes de pagamento e documentos reunidos no processo foram considerados suficientes para reconhecer que os dois mantiveram uma união estável entre outubro de 2007 até janeiro de 2017. Durante o período, a investigação comprovou que os dois compartilhavam residência, rotina doméstica, viagens e projetos de vida. Gente, o cara ficar 10 anos com uma mulher e falar que era uma amizade e colaboração, eu acho que eu tinha enchido ele de porrada na frente do juiz. Olha só que afrontoso esse cara, né? Fica aí o aviso, hein, meninas? Prestem bem atenção com quem vocês se metem. Bora de música.
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1: Voltamos. E agora nós vamos falar sobre... As famílias que já estão na fila por uma vaga na rede municipal de Blumenau têm até o dia 9 de outubro para recadastramento. Os atendimentos começam na segunda-feira. O procedimento vale também para quem aguarda vaga em escolas básicas. Então, muita atenção à rede municipal de ensino de Blumenau aí. As mães e pais começa na segunda-feira, dia 14, e devem ser agendadas diretamente com a instituição do ensino. A novidade deste ano é que, além das famílias na fila dos centros de educação infantil, também devem ser recadastrar quem aguarda vaga nas escolas básicas municipais. A atualização ajuda a Secretaria Municipal de Educação a planejar a oferta de vagas para o próximo ano letivo. Certidão de nascimento, CPF da criança, CPF e RG dos responsáveis, comprovante de residência atualizado em Blumenau, se aplicável declaração de beneficiário do Bolsa Família ou documento do Conselho Tutelar, comprovante de endereço do trabalho dos responsáveis e declaração de carga horária e comprovante de renda. Esses são os documentos necessários para você fazer o recadastramento aí para o seu filho na escola. Vamos pro trânsito? Bora de trânsito, então. Vamos lá.
2: Bom dia, Joyce. Bom dia para você, nosso ouvinte aqui do programa Café com Notícias. Hoje é quinta-feira, dia 10 de setembro de 2026. E a temperatura aqui na cidade agora está na casa dos 17 graus. E vamos ao nosso giro de trânsito nesta manhã. Bairro Progresso e Garcia, atenção na descida para o centro e na rua Amazonas. Para quem está na Velha, há movimento nos acessos ao centro. Já no bairro Vila Nova, atenção nos acessos à região central e à rua São Paulo. No bairro Ponta Aguda, movimento na ligação com o centro e a Beira Rio. Já para o motorista que está ali na Itopava Seca e Itopava Norte, atenção nos acessos ao centro e a BR-470. No bairro Fortaleza, movimento nos principais acessos a Itopava Norte. Já a nossa rua 7 de setembro, há trânsito mais carregado no centro e especialmente nos horários de pico. E para você que circula ali pela rua 15 de novembro, atenção no centro, com maior movimento nos períodos de entrada e saída. Na Avenida Beira Rio, fluxo importante durante o dia com chuva, que pode haver bastante lentidão. Rua São Paulo e Vitor Conder, a atenção é redobrada nos horários de pico. E por último, a nossa BR-470. Atenção para quem segue ali, principalmente nos acessos de Blumenau e no sentido Indaial. Com chuva e movimento elevado e deslocamento, podem ficar mais demorado. Esse foi o nosso giro de hoje. Voltamos amanhã. Tenham todos um bom dia. Dirijam com cuidado. Abraço, Joyce. Abraço, nosso amigo.
1: Voltamos. Esse foi o trânsito aqui de Blumenau. Bom, e agora eu recebi uma notícia sobre o El Niño, né, gente? Então, vamos falar sobre o El Niño aqui agora. O Pacífico registrou uma anomalia de 1,8 e modelos do NOAA, que é o NOAA, apontam para um evento de intensidade máxima. O órgão estadual reforça a vigilância para as janelas da primavera de 2026 e outubro de 2027. Então, a aproximação do auge do El Niño e dos impactos recorrentes do fenômeno da dinâmica, né, da meteorologia e da defesa civil do estado de Santa Catarina a intensificar as operações de vigilância no estado. No dia de ontem, o órgão meteorológico estadual informou que as águas superficiais do Oceano Pacífico Equatorial já registravam 1,8 graus de anomalia térmica positiva. Conforme as projeções, o aquecimento contínuo caminha para consolidar um evento de magnitude extrema, classificado tecnicamente de Super El Niño. Pela escala internacional de monitoramento, a classificação exige a persistência dos desvios térmicos por no mínimo 3 meses consecutivos, adotando os seguintes parâmetros: 0,5, 0,9, moderada 1, 1,4, forte 1,5, 1,9 e muito forte os índices superam a 2. Mas nós estamos ali quase, né, gente? De acordo com o gerente de monitoramento da Defesa Civil catarinense, o Frederico Moraes Rudolf, é muito provável que nas próximas semanas ou no próximo mês ele já entre na categoria muito forte, o que é considerado um super El Niño, como vem sendo bastante divulgado pela mídia. Primavera e outono concentram um período mais crítico do El Niño aqui em Santa Catarina. Então, ele vai ter a sua gradação máxima de intensidade do fenômeno. Não se traduz de forma linear e automática a ocorrência de desastres naturais, mas a gente tem que estar preparado. Então, é isso. Vamos de música.

0: Voltamos e vamos falar sobre a Hofbräuhaus, as obras da cervejaria alemã fundada há 500 anos e famosa no mundo inteiro, avançam após as fortes chuvas que adiaram a inauguração em Blumenau. A inauguração da Hofbräuhaus ocorreria no dia 2 de setembro, aniversário do município, mas foi adiado por conta das chuvas. E vocês já passaram lá na frente? Já deram uma olhadinha na obra? Viram que tem algumas coisas diferentes? Prestaram atenção? Segundo a equipe responsável pela obra, a decisão de adiar a inauguração ocorreu após a água invadir o estabelecimento e provocar danos, incluindo o desabamento de parte do teto da loja. Olha! Obras na Hofbräuhaus Blumenau e aí avançaram a construção seguindo as novas estruturas já podem ser vistas no espaço. Entre as novidades estão os tanques de pressão e de fermentação que farão parte do sistema de produção e distribuição da cerveja. A bebida será conduzida por tubulações diretamente até as torneiras onde será servida aos clientes. Em relação à última atualização, o palco, que ainda estava em fase de construção, já foi finalizado. O espaço também recebeu uma extensão da loja, que agora passa pela etapa de instalação da cobertura. A área externa também ganhou uma nova sacada com vista privilegiada. E o local será destinado às mesas e promete ser um dos pontos mais disputados do estabelecimento devido à paisagem. O projeto inclui ainda elementos de decoração inspirados na entidade da Hofbräuhaus, com detalhes que remetem à cerveja e ao universo da marca. Mesmo com os avanços, a chuva continua sendo um dos principais obstáculos para a conclusão da obra. E a gente sabe que é assim mesmo, né? Infelizmente, é assim mesmo. E teremos ainda mais previsão de chuva. O que, que eu ia falar que eu separei para vocês aqui? Ah, eu ia falar sobre a competição maluca que vai acontecer em Indaial no dia 8 de novembro e as inscrições já estão abertas. Então você pode procurar até sexta-feira, dia 11, gente. Me afoguei aqui. Para garantir a participação do evento, que será realizado no dia 8 de novembro, reunindo as equipes em uma divertida competição de carrinhos não motorizados. Aí você entra lá no site da prefeitura para ver como é que faz para se inscrever. Além da descida, as equipes deverão preparar uma apresentação artística, temática e figurinos, tornando a competição do espetáculo para os participantes do público. Aí o e-mail para as inscrições é fme1@indaial.sc.gov.br. Ali vocês conseguem ter a ficha de inscrição para participar. Também vou falar sobre uma estreia tecnológica que todo mundo ama muito, a Apple. Fez o lançamento no seu mercado de dobráveis com o iPhone Duo e apresenta um novo iPhone 18 Pro e 18 Pro Max. Gente, eu separei essa matéria porque pra mim é uma coisa assim que, eu não sei vocês, né? Mas eu realmente fiquei um pouco assustada. O modelo que será vendido desse dobrável, né? Vai ser vendido em branco e azul escuro. No Brasil, os preços seguem a capacidade de armazenamento do telefone. Então, 256 GB vai custar R$22.000. 512 GB, R$23.500. 1 TB, R$26.500. E 2 TB, R$31.000. Eu me senti muito pobre agora. R$30.000 num telefone? Gente, vocês estão fora. Os preços do iPhone 18 Pro Max no Brasil custam 256 GB, R$13.000. 512 GB, 14.500, 1 tera 17.500 e 2 tera 22.000. A gente tá isso aqui é metade, é imposto, tá, gente? É caro um iPhone, não é barato, mas é imposto. Então, assim, ó, a gente tá comprando um Celta pra andar com ele na orelha. É isso, gente. Um telefone custa o valor de um Celta, de um Corsa Wind. É um absurdo o valor disso. É inacreditável o valor de um iPhone hoje, gente. Meu Deus, demais, tá? Demais. Vamos de música, daqui a pouco eu volto pra me despedir, que tô chegando no finzão do programa.
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1: 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E eu sou Flávia Zamberg, trazendo aqui.

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4: Mercado refaz as contas e põe eleição competitiva no preço. O mercado revê chance de Flávio Bolsonaro e encontra na bolsa principal espaço para refletir disputa mais equilibrada. A reação dos mercados nessa última quarta-feira e, portanto, ontem, demonstrou que uma eleição mais concorrida ainda não estava no preço dos ativos brasileiros. Mas já começa a entrar. O empate técnico entre Luiz Inácio Lula da Silva e Flávio Bolsonaro do PL levou o Ibovespa a subir 3,05% aos 185,205, enquanto o dólar recuou 0,89% para R$ 5,10.
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8: Olá, chegando para você o nosso paparazzi de hoje com a minha apresentação, locutora Patrícia. E Kiko do KLB decidiu ampliar os horizontes profissionais e passou a se dedicar cada vez mais ao mundo dos negócios. Aos 47 anos, o empresário divide a rotina entre São Paulo e os Estados Unidos, onde vive com a esposa Francine Pantaleão. Atualmente, ele está à frente da MD1 Nexus, plataforma voltada à conexão entre empresários e oportunidades de negócios no Brasil e nos Estados Unidos. De acordo com informações do Jornal Extra, a empresa trabalha com expansão internacional, aquisição de empresas, franquias e estruturação de negócios.
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2: Olá pessoal, muito bom dia, sejam todos muito bem-vindos ao programa Adrenalina de hoje, com Jonatas Gonçalves, tá começando, bom dia!

0: Bom dia pra você que não tem tempo pra pensar, porque pensar exige tempo e você já tem que enfrentar o dia.
1: Bom dia pra você, tô chegando! Bom dia a todos!
2: Bom dia!
1: Jonatas Gonçalves está chegando no Adrenalina na sua manhã. Onde quer que você esteja na audiência, em casa, no carro, no trabalho, no celular, na internet, nos sítios, nas chácaras, nas fazendas, nos ranchos, nos condomínios, nas cidades adjacentes e sim com vizinhanças a nossa. Excelente manhã, muito bom dia pra você.
2: Bom dia!
1: É o nosso programa que tá começando.
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1: é o Adrenalina chegando.

0: Vários sucessos, Coração de Isca. E aí, você curte Bruno Marrone? O cara canta pra caramba, hein? Bom, a gente vai cantar muito mais no próximo bloco. Depois do intervalo, tem mais músicas na ponta da agulha depois do break. Fica na sintonia.
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2: 8:45.
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4: Toffoli indica que não votará e Carmen vira voto de Minerva sobre Moraes. Grupo Pro Moraes aposta em eventual pedido de vista para adiar o julgamento. O ministro do STF, Supremo Tribunal Federal, Dias Toffoli, indicou a interlocutores que não deve votar na sessão da próxima terça-feira, dia 15, que decidirá sobre a abertura de investigação contra o ministro Alexandre de Moraes pelas mensagens que expuseram sua relação com o ex-banqueiro Daniel Vorcaro. Toffoli sinalizou que deverá manter a posição adotada no início do ano de se declarar impedido de julgar casos que envolvam o Banco Master, porque parentes seus fizeram negócios com Vorcaro envolvendo o resort Itaiaia. Com isso, o voto da ministra Carmen Lúcia passou a ser considerado nos bastidores o fiel da balança de julgamento.
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7: E Luísa Sonza aproveitou o Setembro Amarelo para falar abertamente sobre os cuidados que passou a ter com a própria saúde mental. Em um vídeo publicado no TikTok, a cantora contou que aprendeu ao longo do tempo quais hábitos ajudam a controlar os impactos da depressão e do transtorno de ansiedade generalizada. Entre os principais cuidados citados pela cantora está a manutenção de uma rotina. Luísa explicou que atualmente sabe que não pode passar longos períodos sem organização no dia a dia. Além disso, a cantora destacou a importância da atividade física em sua rotina. Ela contou que percebeu uma diferença significativa nos sintomas de ansiedade e depressão quando começou a treinar.
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11: Mudanças no comportamento, como isolamento ou agressividade, podem ser sinais de dor no pet. Procure um veterinário para avaliação cuidadosa.
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2: Ah, canção rei.
3: 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Displicente. 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

0: do Displicente com Wesley Safadão e Rei Vaqueiro. Você sabia que o Wesley é um dos artistas mais influentes do cenário sertanejo atual? Com uma carreira marcada por sucessos de soul em seus shows, ele começou sua trajetória bem jovem na banda Garota Safada lá no ano de 2020, quando ele se uniu a Rei Vaqueiro, outro grande talento do forró, e juntos trouxeram essa música que explora a leveza e a descontração das relações amorosas. A colaboração entre eles resultou em uma mistura perfeita de ritmos e estilos que encantam os fãs, o forrozinho.
1: 9 horas e 5 minutos.
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3: Trump prevê fim da guerra com o Irã após eleições de meio mandato. O presidente dos Estados Unidos volta a ameaçar ataques à instalação ligada ao programa nuclear iraniano. O presidente americano Donald Trump disse que esperava que a guerra com o Irã terminasse após as eleições de meio de mandato dos Estados Unidos em novembro e voltou a ameaçar atacar um local associado ao programa nuclear da República Islâmica, depois que os dois lados lançaram sua maior onda de ataques contra a navegação desde o início da guerra há 6 meses.
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6: E Cláudia Raia voltou a falar sobre a relação que teve com Jô Soares e relembrou um episódio que considera decisivo em sua vida. Durante uma entrevista, a atriz contou que o apresentador percebeu uma pinta suspeita em sua perna e insistiu para que ela procurasse um médico. O diagnóstico então revelou um melanoma. Segundo Cláudia, Jô teve um papel fundamental não apenas em sua trajetória profissional, mas também naquele momento delicado. Ele salvou minha vida, afirmou a atriz durante participação no programa Sem Censura. Na época, Cláudia trabalhava com Jô no programa Vivo Gordo. Embora ainda não fossem namorados, os dois já tinham uma relação de amizade e parceria profissional. Nosso paparazzi fica por aqui. Amanhã eu volto com mais. A você um abraço e até lá.
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6: 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Bom dia.

0: Simone Regis!
1: E Arumanu!
0: Samanu!
1: Tchau, gente, obrigado!
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1: Jota Quest, o melhor lugar do mundo. Sabe onde que é? 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

0: Jota Quest dentro de um abraço. O melhor do rock nacional. É, a gente gosta de um rock, de um pop dos bons, hein? Claro, sempre com cantores renomados. A gente vai pro intervalo, daqui a pouco a gente continua. Eu espero que você esteja gostando, porque a gente gosta de um sertanejo, de um pagode, de um nacional, das antigas. A gente curte também um bom pop rock aqui na programação. Bom, já tem mais, tá?
1: 9:27.
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3: Piloto do avião da Amazon ignorou alertas antes de acidente, diz NTSB. Bom, a gravação da cabine mostra aviso sobre velocidade e aproximação antes de o avião sair da pista. Um dos pilotos do avião cargueiro da Amazon Prime Air, que caiu em Miami no último domingo, dia 6, alertou que a aeronave estava voando rápido demais, pouco mais de um minuto antes de tocar a pista, que acabou ultrapassando, informou o Conselho Nacional de Segurança dos Transportes dos Estados Unidos. O piloto continuou comentando sobre a velocidade do avião enquanto alertas automáticos soavam na cabine. No entanto, outro piloto não deu a resposta verbal clara e, segundo a gravação de voz da cabine detalhada em uma atualização da investigação divulgada inclusive ontem, quarta-feira, dia 9, o documento não identificou os pilotos como comandante ou primeiro oficial.
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8: Ofereça uma dieta equilibrada, com sementes, frutas e verduras frescas para sua calopsita. Evite alimentos muito doces ou gordurosos, que podem prejudicar a saúde.
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1: Até
0: é
1: hoje vai rolar um bololô, hein? Bruninho e Davi. Com Atitude 67.

0: Juninho e Davi e Atitude 67 na programação Gostou do Pagodinho pra gente curtir e dançar muito aqui na rádio, viu? E aí, tá gostando? Tá curtindo? Fala pros seus amigos que todo dia a gente tá aqui sempre neste horário com o Jonatas Gonçalves só tocando musicão pra gente curtir, dançar, recordar e relembrar os velhos tempos também, tá bom? Depois do intervalo tem mais.
1: 9 horas e 45 minutos.
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3: Quinta-feira, dia 10 de setembro, hoje na novela do SBT, O Que a Vida Me Roubou. Você acompanha logo mais que na cabana, Angélica agradece José Luiz pelo beijo que a deu e lhe entrega o endereço de onde está Renato. Em um hotel, Esmeralda fala com Renato que Montserrat ainda ama José Luiz, mas também começa a sentir algo por Alessandro.
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4: Começou!
5: Agora!
4: Que maravilha!
5: Sequência especial do
4: Já Rio. Chama todo mundo, hein?
5: 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Você quem faz a programação. São três músicas escolhidas pelo ouvinte.
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4: Agora sim, tá no ar a edição do Seleção Musical do ouvinte.
5: Seleção Musical do ouvinte.
4: Trazendo três grandes sucessos pop internacionais do seu artista predileto. A gente vai tocar um pedacinho de três músicas. Aquela que você mais gostar, vota que ela já toca inteira no próximo bloco. Tá começando.
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4: Lá no início do ano de 2008, 2009, Lady Gaga, Alejandro.
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0: aí, tá curtindo? Tá gostando? Ano de 2008. A Lady Gaga com, dentre vários sucessos da artista americana, esta daqui é Alejandro, todo mundo conhece. Todo mundo já cantou, já curtiu muito o som desse lá no final da década dos anos 2000, né? Próxima, Next Music.
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0: Uma música bem lentinha, daquela das antigas. Início dos anos de 2010, 2011. Limpo, Biscuit, Cumberland, Blue Jays.

0: Ano de 2010, Lincoln Disquete Dellam Blues. Lindo sucesso, hein, do rock internacional. E aí, gostou, curtiu? Top, hein? Próxima, terceira e última.
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0: Essa daqui de Lifehouse, You and Me. Você lembra dessa daqui? Sucesso das antigas.

0: melhores músicas no seu dia a dia, tocando aquela das antigas do seu artista predileto, aquele sucesso que você tava quase esquecendo. A gente, com todo carinho, recorda e traz ele pra você curtir e ouvir aqui com a gente, sempre na seleção musical. E aí, você gostou dessa Life House, You and Me? Gostou? Curtiu? Vota aí, recapitulando.
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0: Primeira música, Lady Gaga, Alejandro. Segunda, Limbo Biscuits, Bella Blois. E a terceira de Life House, You and Me. Uma das três vai tocar inteira. Capricha no voto que eu já vou te atender, tá bom?
2: 10 horas e 4 minutos.
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5: Na novela Nobreza do Amor para hoje, quinta-feira, dia 10 de setembro, Marta exige que Virgínia marque uma consulta com Anildo. Alica conta sua história verdadeira a Salma. Salma confirma a Alica que está gostando de Omar e sofre com a notícia da partida do Turco. Niara prepara Ana Maria para assumir seu lugar na escola.
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0: no seu pedido musical, pedindo aqui na rádio, você vai ouvir agora. Bem-vindos, bom dia.
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0: É, a galera pediu e a gente vai tocar. Lá no final dos anos 2000, isso aqui é das antigas, hein? Limpa um Biscuit Bell & Bluers, vencedora. Muito obrigado pra você, Naldinho.

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0: Beber com emergência do Jefferson Moraes, passando na programação aqui pra você. Tudo de bom pra você que está ouvindo a gente pelo Radiosnet, pela Alexa, pelo aplicativo, pelo site, pelo FM. Muito obrigado pelo carinho de todos os dias. Muito prazer em fazer parte da programação, tá? Depois do intervalo tem um sucesso do bom, daquele que todo mundo gosta.
1: 10 horas e 23 minutos.
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6: Voltamos com o resumo de novelas.
7: Quinta-feira, dia 10 de setembro, hoje na novela Por Você. Bom, Bela diz a Gabriel que o tempo passou para os dois e confirma que está vivendo uma história com Lucas. Na escola, Samuca tem uma crise e chama por Bela. Lucas leva Samuca até o hospital e acaba ouvindo parte da conversa entre Gabriel e Bela.
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11: Jonatas Gonçalves.
12: Oi, bom dia. Alegria do seu rádio, Júnior, todo instante.
13: Será que tinha naquele áudio, hein, meu irmão?
14: César, eu também quero saber, velho.

0: mais músicas no seu dia a dia, sucesso das antigas. Essa música daqui foi lá no final dos anos 90, quando o grupo Fat Family fazia sucesso. Além dessa música, Eu Não Vou Não, também tinha aquela Jeito Sexy. Músicas que se destacaram lá nos anos 90. A gente vai pro intervalo daqui a pouco. Essa festa gostosa de músicas escolhidas a dedo volta em instantes.
1: 10 horas e 44 minutos.
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5: Voltamos com o resumo de novelas.
6: Quinta-feira, dia 10 de setembro, hoje na novela Quem Ama Cuida. Adriana fica impactada quando Sueli afirma que tem medo da reação de Ademir. Liris confirma que Fábia é mulher de Ulisses. Adriana decide hospedar Sueli em um hotel com segurança particular e conta à ex-secretária de Ademir que ganhou uma herança de Arthur.
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1: 10 horas e 48 minutos.

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1: Navegue anonimamente na internet. Use o modo anônimo nos navegadores. Ctrl mais Shift mais N no Chrome e Edge. Ctrl mais Shift mais P no Firefox.
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0: é só música pop no seu rádio, só a Sonzeira, e a Sonzeira volta já.
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2: 11 horas e 21 minutos.
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8: É a sobremesa, torta de chocolate e maracujá. Anote os ingredientes. Um pacote de biscoito Maizena, 200 gramas. 6 colheres sopa de margarina. Raspas de chocolate ao leite, a gosto, para decorar. Para o recheio, uma lata de leite condensado ou gelado. Meia xícara chá de suco concentrado de maracujá gelado. 200 gramas de creme de leite gelado também. E 3 xícaras chá de sorvete de chocolate amolecido. Para preparar essa delícia, triture os biscoitos no liquidificador até formar uma farofa. Transfira para uma tigela. Misture com a margarina e forre o fundo e as laterais de uma forma de aro removível de 26 cm de diâmetro. Transfira para uma tigela, misture com a margarina e forre o fundo e as laterais de uma forma de aro removível de 26 cm de diâmetro. No liquidificador, bata o leite condensado, o suco de maracujá e o creme de leite até ficar cremoso. Espalhe o sorvete sobre a massa da torta, cubra com o creme de maracujá e, por último, decore com raspas de chocolate e leve ao congelador por 20 minutos antes de servir. Delícia, né? 6 porções é o rendimento, cerca de 30 minutos é o tempo para você preparar, mais 20 minutos de congelador. Aproveite aí esta delícia de torta de chocolate e maracujá.
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0: 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É o Agito Geral que está de volta. De volta mais um bloco de muito sucesso. É música pop, é Agito Geral.

0: Sensacional.
1: Aninha, muito obrigado, viu?
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0: As melhores nacionais e internacionais. E aqui no Agito Geral, a gente vai dar uma paradinha e a gente volta já já.
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2: 11 horas e 41 minutos.
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4: Entrada livre. Estabelecimentos comerciais não podem impedir o ingresso de consumidores. Isso é considerado discriminação. E o artigo 39 do Código do Consumidor diz que a recusa na venda de bens ou prestação de serviços a aqueles que querem adquiri-los mediante pagamento é considerada prática abusiva.
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10: Você sabia que antes dos Incas, alguns índios fizeram história na América? Mais de 14 séculos antes do Império Inca, os índios Mochicas revolucionaram o modo de vida na América Andina. Foram eles que criaram a primeira sociedade estatal do continente. Nobres guerreiros tinham o Estado nas mãos e controlavam também a religião, que envolvia a prática de sacrifícios humanos. A sociedade era patriarcal e as mulheres exerciam apenas tarefas domésticas. Embora tenham desaparecido, os Mochicas deixaram traços culturais da sociedade inca.
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0: Que legal, galera! A música pop já está de volta.

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1: Marcele, você não entende? Eu te amo. Casa comigo.
2: Desculpe, mas eu não quero.
1: Mas por quê?
2: Porque você não tem onde cair morto, ora. Só vou casar se você ganhar na loteria ou ficar rico, sei lá como.
1: Poxa, meu amor, a gente casa e começa a batalhar junto.
2: Batalhar? E eu lá tenho cara de Laura Creu do Tomb Raider?
1: Ai, como eu vou convencer essa mula, hein? Já sei. Tudo bem, Marcele. Eu só quero saber como você vai criar o nosso filho.
2: Como assim? Que filho?
1: Ué, Marcele, você está grávida.
2: Sério? Ai, meu Deus. Você tem certeza que eu sou a mãe?
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Chegando, mais um programa Toca Tudo. Vai rolar nacionais, internacionais, as melhores do Brasil. Avisa a galera, chama os amigos, que o Toca Tudo já começou.

0: TV. Que legal, galera, o Toca Tudo, rolando pra você as melhores atuais do seu rádio, aqui na nossa rádio. E o PH vai dar uma paradinha, vamos ali tomar uma aguinha geladinha e a gente volta já já com mais Toca Tudo.
1: Meio-dia e 22 minutos.
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7: Dicas de saúde. Nesse calor, beba água. Pode parecer um aviso simples, mas beber água é fundamental para a manutenção das funções vitais do organismo e para evitar a desidratação. Então, nada de passar horas sem beber água. Carregue sempre a sua garrafinha, principalmente se você morar em regiões mais quentes.
6: 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Nada de fazer dietas por conta própria. 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
0: Olha, o programa Toca Tudo já está de volta. A gente curte muito mais sucesso aqui na nossa rádio. Simbora então.
9: Isso é o Rodolfo!
0: Segue o rei, Bruno.

0: Galera, o Toca Tudo tá rolando pra você as melhores músicas do seu rádio e o PH Show vai ficando por aqui. Vou jogar um intervalinho e volto já já, viu? Ó, não sai daí que já já a gente volta com mais sucesso.
1: Meio-dia e 40 minutos.
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5: É a sobremesa, torta de chocolate e maracujá. Anote os ingredientes. Um pacote de biscoito maisena, 200 gramas. 6 colheres sopa de margarina. Raspas de chocolate ao leite a gosto para decorar. Para o recheio, uma lata de leite condensado gelado. Meia xícara chá de suco concentrado de maracujá gelado. 200 gramas de creme de leite gelado também. E 3 xícaras chá de sorvete de chocolate amolecido. Para preparar esta delícia, triture os biscoitos no liquidificador até formar uma farofa. Transfira para uma tigela. Misture com a margarina e forre o fundo e as laterais de uma forma de aro removível de 26 cm de diâmetro. Transfira para uma tigela. Misture com a margarina e forre o fundo e as laterais de uma forma de aro removível de 26 cm de diâmetro. No liquidificador, bata o leite condensado, o suco de maracujá e o creme de leite até ficar cremoso. Espalhe o sorvete sobre a massa da torta, cubra com o creme de maracujá e, por último, decore com raspas de chocolate e leve ao congelador por 20 minutos antes de servir. Delícia, né? 6 porções é o rendimento, cerca de 30 minutos é o tempo para você preparar, mais 20 minutos de congelador. Aproveite aí esta delícia de torta de chocolate e maracujá.
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8: Tudo. Muito bem, galera, aqui é o PH Show. Já estou voltando com o programa Toca Tudo, que toca tudo pra você.

0: quê? Sempre essas coisas acontecem, filho. É, isso, a mensagem é para todas as mulheres. Que seja eu a corajosa e a ruim da
1: história. 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

0: bacana, é o programa Toca Tudo, passou por aqui as melhores nacionais, as internacionais, e você ficou por dentro dos sucessos do Brasil. Quando toca no Brasil, toca no Toca Tudo, e o PH fica por aqui, a gente se fala só amanhã, valeu gente!
1: Meio-dia e 59 minutos.
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1: Oi, meus amores! Está no ar o programa mais gostoso da sua tarde. Eu sou Ellen Palacios, a loira charmosa do rádio, e chego chegando com o melhor da música.

0: música de Bruno Cardoso, Thiaguinho e Sérgio Júnior. Faça muito barulho. Thiaguinho!
1: Sorriso maroto!
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Ai, que delícia de música! E tem mais, viu? Segue comigo, porque a sua loira charmosa do rádio tá só começando por aqui!

0: salva de palmas para o Wesley Safadão!
1: Voltei, meus amores! Bora continuar nessa vibe maravilhosa? Eu sou Ellen Palacios e você tá no Show da Tarde, onde toca o que você ama ouvir. Segue comigo, aqui na sua rádio.
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3: 1h25.
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Voltei, meus amores, já tava com saudade, viu? Agora se ajeita aí porque tem mais música boa, tem mais energia e tem mais show da tarde. Com Ellen Palacios aqui na sua rádio.

0: Não sai daí, viu? É só um break rapidinho. Daqui a pouco eu volto com mais música, mais astral. É o seu show da tarde, com a loira charmosa do rádio, aqui na sua rádio.
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2: 1:47.
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0: Olha eu aqui de novo, bora seguir nessa tarde maravilhosa.
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0: Dá tempo de tomar uma água, mas fica por aqui, viu?
1: Tá gostando? Daqui a pouco o programa continua.
2: Duas horas e 10 minutos.
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0: Tem hit, tem saudade e tem aquela vibe que só a gente tem. É o Show da Tarde com muito carinho pra você, aqui na sua rádio.
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2: 2:32.
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2: Tá valendo a votação pelo WhatsApp. A primeira concorrente do Seleção Musical do Ouvinte. 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
4: Essa aqui eu sinto um trem diferente, viu, gente? Puxa daí!

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2: Duas músicas, uma escolha. Depois da primeira, vem aí a segunda opção. Vota no WhatsApp.

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2: É hora da última concorrente. Música 3 chegando e você já pode definir sua campeã.

0: coisa linda.
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2: Foram três músicas em disputa. A vencedora vai tocar depois do break. Vote no WhatsApp.
3: 2:58.
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2: Tô de volta, bora continuar com o nosso Show da Tarde.
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2: O público decidiu pelo WhatsApp e a música vencedora é essa. Vamos ouvir inteira.

0: Muito obrigado. Obrigado, BC. Obrigado, Camboriú.
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2: 3:24.
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0: Obrigada por esperar. Tamo junto de novo.

0: quê? Sempre essas coisas acontecem, filho. É, isso, a mensagem é para todas as mulheres. Que seja eu a corajosa e a ruim das...
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0: Ricardinho, que o Show da Tarde não para por muito tempo.
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2: 3:46.
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2: 3:49.
0: E aí, sentiram saudade? Cheguei com mais música boa!

0: eu também tô ligada.
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2: Ah, é melhor deixar, amor. E nada, viu?

0: Essa é pra te machucar,
1: pra rasgar o coração.

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1: Onde você estiver, já sabe que tem que ficar com o volume mais alto para curtir fofocas com a gente aqui na número 1, hein? Vida das celebridades e bastidores estão sempre no ar. Segundo o colunista Flávio Rico, sua coluna apurou com exclusividade o seguinte: Maíra Sharken e JP estão confirmados no elenco de A Fazenda. Dois bons nomes para compor aí o reality da Record, hein? A nova temporada começa agora dia 14 de setembro. É quando a emissora pretende divulgar oficialmente a lista dos confinados. Então, pode ter muita mudança aí. Vamos continuar de olho e atualizar você, com certeza. Só ficar aqui, na número 1, na nossa sintonia.
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comigo, Bia Ipsen. Uma hora de música pop a partir de agora pra você por aqui. Obrigada pela companhia, você que tá trabalhando, tá em casa, tá dirigindo. Seja lá onde você estiver, seja bem-vindo, seja bem-vinda. Tá ouvindo pelas redes sociais também, valeu, viu? Ou através do seu radinho, beijão. Hoje, quinta-feira, é dia de começar com

0: encerrando mais um bloco com esse pop maravilhoso. Agora eu vou lá para aquele break. Music Pop volta já.
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2: 4 horas e 19 minutos.
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5: Abra um pet shop online. De acordo com a Associação Brasileira da Indústria de Produtos para Animais de Estimação, o Brasil ocupa o terceiro lugar em população de animais de estimação do mundo e é também o 7º país no ranking de faturamento na área. Então, se você gosta de animais domésticos e ainda tem um perfil empreendedor, que tal abrir um pet shop online como um pequeno negócio? Segundo dados do Instituto Pet Brasil, um pet shop pequeno tem faturamento entre 60 mil e 100 mil reais mensais.
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8: Voltei, meus amores. Vem todo mundo. Deixa eu contar um negocinho aqui. E eu nem vou cochichar, eu vou contar em alto e bom som, hein? Do dia 15 ao dia 18, a Record vai sabatinar candidatos à presidência da República no Jornal da Record com a Mariana Godoy e Eduardo Ribeiro. Todos com tempo estipulado. Pela ordem, Lula, Romeu Zema, Ronaldo Caiado e Flávio Bolsonaro vão participar. Estes ao vivo. Renan Santos e Augusto Cury vão participar de forma gravada. Seguimos aqui de olho no que está passando na TV, no cinema, na música. Se tem novidade, a gente conta por aqui.
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2: Só musicão por aqui, lançamentos e novidades, e o Music Pop volta já.
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4: 4 horas e 37 minutos.
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6: Corre pra nossa sintonia, vem com vontade de saber o que tá acontecendo com as celebridades. Agora eu tenho uma rapidinha pra te contar, mas que é muito legal. Na Globo, o programa Viver Sertanejo do Daniel está garantido na grade do ano que vem. São muito bons os resultados alcançados por Daniel e temos mais uma temporada garantida. Daniel é gente boa demais, o programa é gostoso de se ver, acordar no domingo, né? E curtir Viver Sertanejo. Ano que vem tem mais. Lembrando que esse ano continua, viu? É a temporada que tá garantida. A gente segue por aqui com muito mais notícias das celebridades. Pra ouvir, deixa o volume sempre mais alto, viu? Obrigada pela companhia.
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Especialistas do mercado financeiro reduziram mais uma vez a previsão de inflação para este ano. O Boletim Focus, publicado nesta terça-feira pelo Banco Central, aponta que a previsão do IPCA, Índice Nacional de Preços ao Consumidor Amplo, caiu timidamente de 5,01% para 5%. Lembrando que a previsão deixa o país acima da meta de inflação, que é de 3%, podendo variar 1,5% para mais ou para menos. Para ficar dentro dessa meta, o Banco Central leva em conta a taxa de juros básica da economia brasileira, a Selic, que atualmente está em 14%, conforme definido pelo Comitê de Política Monetária. Especialistas do mercado financeiro mantiveram a previsão, pela quinta semana seguida, de taxa Selic em 13,75%. Para o ano que vem, a previsão é de uma Selic em 12% e deve cair para 10,5% em 2028. A previsão é que a economia brasileira siga crescendo. O aumento previsto no PIB, Produto Interno Bruto, que é a soma de todas as riquezas do país, foi de 1,92% para 1,93% na previsão deste ano. Para o ano que vem, o mercado estima um crescimento do PIB de 1,5%. E para o fim do ano, a previsão é de que a cotação do dólar fique em R$ 5,20. No fim do ano que vem, a previsão é de R$ 5,30.

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4: Voltei com Music Pop. Bora com mais músicas.

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1: Agora é hora de dar tchau, mas não fica triste não, que amanhã tem mais, tá? A gente se encontra por aqui. Um grande beijo pra você. Fique com Deus. Aquele abraço. Tchau, tchau.
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4: 4 horas e 58 minutos.
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6: Companheira Anitta, por que o funk é tão desunido?
7: Não é desunido não, Luizinho.
6: É sim.
7: Não é.
6: É.
7: Ah! Por que tá me falando isso?
6: Sabe o MC da Leste? Aquele que morreu com um tiro no peito?
7: Claro, claro que sei.
6: Pois é, o funk é tão desunido que ele morreu com um tiro no peito. E logo depois você lançou o Bang. Dei um tiro certo em você.
8: Bang, bang, dei meu tiro certo em você. Deixa que eu faça acontecer.
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10: Onde você estiver, já sabe que tem que ficar com volume mais alto para curtir fofocas com a gente aqui na Número 1, hein? Vida das celebridades e bastidores estão sempre no ar. Segundo o colunista Flávio Rico, sua coluna apurou com exclusividade o seguinte. Maíra Sharken e JP estão confirmados no elenco de A Fazenda. Dois bons nomes para compor aí o reality da Record, hein? A nova temporada começa agora dia 14 de setembro. É quando a emissora pretende divulgar oficialmente a lista dos confinados. Então, pode ter muita mudança aí. Vamos continuar de olho e atualizar você, com certeza. Só ficar aqui, na Número 1, na nossa sintonia.
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3: Como eu tô dizendo, rapaz, ninguém engana mais não a mulher da gente, não. Eu tava no motel com meu gato velho, né? Ela deu uma chupada no meu pescoço que ficou vermelho. E eu disse, minha filha, pra que tu fez isso e agora o que é que eu faço? Aí eu fui pra casa pensando, meu Deus do céu, o que é que eu faço? Essa chupada no meu pescoço. Quando eu vou subir na calçada, eu vejo um gato, ó. Eu digo, é a ideia. Deu um chute no gato, o gato... Eu digo, ai, esse gato mordeu meu pescoço, azulou meu pescoço, mulher. Olha o foi que o gato fez. Ela tava na janela e disse, olha que coincidência. Ontem ele azulou bem aqui, perto do meu bombril. Como é...
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8: Opa, e aí, como é que estamos? Nesse finalzinho de tarde gostoso, tá começando mais um programa que só toca o filé da nossa programação. Pra você que tá aí com o rádio ligado, só esperando pra saber se a sua música tá aqui entre as mais pedidas do dia. Eu sou o Ramos Neto, muito prazer e é uma satisfação tá aqui pra apresentar em grande estilo. De smoker, gravata, tudo do jeitinho que manda o figurino. Pra gente começar mais um fim de tarde, desfilando as campeãs, as mais pedidas do nosso dia.
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10: Com certeza.
9: Chão de avião.
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9: Tá

0: Benuto.
1: Tamo junto.
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0: Fim de tarde, a sua melhor companhia nesse finalzinho de tarde com sonzeira bacana. Só aquelas que você pediu durante todo o dia, as mais votadas, as mais pedidas tocam de novo. E a gente continua já já.
1: 5:20.
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0: Fim de tarde de volta e a gente segue por aqui tocando as mais pedidas de hoje pra você.

0: O fim de tarde só toca as mais pedidas do dia aqui na nossa programação, que é a mais ouvida. Obrigado a todo mundo que participa, viu? Daqui a pouquinho a gente continua tocando as campeãs de hoje no fim de tarde.
1: 5:38.
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1: Tobi!
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3: Essa também foi uma das mais votadas aqui no dia de hoje, no seu fim de tarde.

0: Mais um fim de tarde terminando. Obrigado a todo mundo que pediu seu som durante todo o dia. Você viu que só desfilou as campeãs, né? Só música bacana nesse fim de tarde. Eu sou o Ramos Neto, tamo indo embora e a gente deixa pra você um forte abraço e o nosso muito obrigado por ter participado durante todo o dia pedindo o seu som. Eu, Ramos Neto, em nome de toda a equipe, agradeço por deixar o nosso programa mais bonito com essa qualidade de pedidos musicais de vocês. Boa noite, fiquem com Deus e até o nosso próximo fim de tarde com mais som bacana.
1: 5 horas e 58 minutos.
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0: fazer parte daqui da rádio.
1: Só existe
0: fazer parte do seu dia. E estar aqui com você de novo. Nesse encontro abençoado. Pra colocar o papo em dia. Pra gente curtir as velhinhas. Recordar pessoas inesquecíveis. Reviver emoções de situações gostosas que já se foram.
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0: É o som de boteco. Com Jonatas Gonçalves, começando, compartilhe para os seus amigos, que a gente está aqui na rádio todo dia, viu? E a gente sempre traz aquelas velhinhas, aquelas antigas que a gente gosta de ouvir, hein?
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0: É música que você...

0: É mais ou menos nesse ritmo, nesse pique gostoso, que começa o Som de Boteco. Está gostando? Nosso programa já está começando.
1: Vamos assim, ó.

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0: Muito obrigado.
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3: 6:25.
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3: Essa música é uma música muito especial pra Fernando Sorocaba, uma das mais tocadas. Canta assim, ó.

0: 6:45.
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3: Ô, garçom, essa é da boa, hein? Som de
4: Segura-te
3: boteco.
4: Viva! Essa é aquela que nem se o garçom me pagar pra sair do bar, eu não saio. Essa música é... Não sei o que falar. Canta ela.

0: Essa é de matar o peão com um tiro só.
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0: Essa mata o peão com um tiro de 22
2: som
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3: E a discriminação com a gente que bebe é violentíssima. Às vezes você está no lugar bebendo, brincando, e o pessoal fica discriminando. Não, porque é cachaceiro, é alcoólatra, é biriteiro, é pau d'água. A mais ofensiva é cu de cana. E isso é discriminação. E eu fui discriminado pela minha mulher no dia que eu casei. No dia que eu casei, a minha mulher trancou-se dentro do quarto. Eu fiquei batendo igual um infeliz, assim. Abre aqui. E ela dentro do quarto, eu tô com medo. Abre aqui essa porra, rapaz. E ela, eu tô com medo. Eu disse, medo você vai ter quando você ver com quem é que eu tô batendo. Aí você vai ter um medo grande. Quando eu adentrei no quarto, que nós ficamos nuses pela primeira vez, cara a cara, a mulher olhou pra mim assim e disse, vixe como seu órgão é pequeno. Eu olhei pra ela e disse, também eu não sabia que eu ia tocar numa catedral.
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De volta aqui na programação mais quente do seu rádio, para mais uma super edição, dessa vez de quinta-feira, que você não pode perder. Começando Bandas e Companhia, comigo a apresentação de Nando Pinheiro. Você pode me seguir nas redes sociais, @ Nando Pinheiro Oficial, com o melhor das bandas do Sul, a partir de agora.

0: Somente as melhores. Fica ligado que daqui a pouco eu volto com muito mais sucessos aqui. 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
1: 7:20. 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

0: sucessos aqui pra você. Músicas de bandas, o que há de melhor no mundo da música, no sul do Brasil. Essa cultura rica, bandas e companhia. Vamos já dar início à nossa próxima sequência, confira aí.
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1: E aí, tá gostando da nossa programação? Espero que sim, ó. Daqui a pouco eu estou de volta com mais Bandas e Companhia. Não saia daí! 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
2: 7:35.
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1: Opa, estamos de volta para mais sucessos aqui para você. Músicas de bandas, o que há de melhor no mundo da música, no sul do Brasil. Essa cultura rica, Bandas e Companhia. Vamos já dar início à nossa próxima sequência, confira aí. Bandas.

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0: Obrigado.
1: E aí, curtindo a nossa programação, Bandas e Companhia, com a apresentação de Nando Pinheiro. Deixa eu tomar uma aguinha ali, é coisa rápida, daqui a pouco eu volto trazendo só as melhores. Bandas e Companhia. 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
2: 7:52. 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
1: Bandas e Companhia, tocando o que há de melhor pra você. De volta aqui, Nando Pinheiro. Vem que tem músicas de bandas, vem que tem as melhores da regionalidade do sul do Brasil. Bandas e Companhia, vamos conferir as próximas músicas. 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

0: E aí, tá gostando da nossa programação? Espero que sim, ó. Daqui a pouco eu estou de volta com mais Bandas e Companhia. Não saia daí! 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
1: 8:06. 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

0: Muito bom ter você na sua rádio preferida. Bandas e Companhia, com a apresentação de Nando Pinheiro. Aumenta o volume porque tem mais, tem muito mais sucessos pra você. 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

0: E aí, tá gostando da nossa programação? Espero que sim. Ó, daqui a pouco eu estou de volta com mais Bandas e Companhia. Não saia daí! 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
1: 8:23. 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
0: Bandas e Companhia. Bandas e Companhia, tocando o que há de melhor pra você. De volta aqui, Nando Pinheiro. Vem que tem músicas de bandas, vem que tem as melhores da regionalidade do sul do Brasil. Bandas e Companhia, vamos conferir as próximas músicas.

0: Somente as melhores. Fica ligado que daqui a pouco eu volto com muito mais sucessos aqui. 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
1: 8:39. 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

0: anjo, meu tão amado anjo, bem-vindo! 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
1: Tome!
0: E agora eu preciso ir ali, vou cagar. Quando voltar, estarei de volta.
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0: Vamos ao final de mais uma edição de Bandas e Companhia comigo, Nando Pinheiro. Fica ligado que na próxima edição tem muito mais para cada um de vocês. 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Bandas e Companhia.
1: 8:57.
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4: Existem mais árvores no planeta do que estrelas na Via Láctea.

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3: E a discriminação com a gente que bebe é violentíssima. Às vezes você tá no lugar bebendo, brincando, e o pessoal fica discriminando. Não, porque é cachaceiro, é alcoólatra, é biriteiro, é pau d'água. A mais ofensiva é cu de cana. E isso é discriminação. E eu fui discriminado pela minha mulher no dia que eu casei. No dia que eu casei, a minha mulher trancou-se dentro do quarto. Eu fiquei batendo igual um infeliz, assim. Abre aqui. E ela dentro do quarto, eu tô com medo. Abre aqui essa porra, rapaz. E ela, eu tô com medo. Eu disse, medo você vai ter quando você ver com quem é que eu tô batendo. Aí você vai ter um medo grande. Quando eu adentrei no quarto, que nós ficamos nuses pela primeira vez, cara a cara, a mulher olhou pra mim assim e disse, vixe como seu órgão é pequeno. Eu olhei pra ela e disse, também eu não sabia que eu ia tocar numa catedral.
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